0: Essa foi a música Pela Luz dos Olhos Teus.
1: Das war das Lied Durch das Licht deiner Augen. Das Liebeslied, was wir gerade gehört haben. Wir sind bei LAMA, dem Lateinamerika-Magazin. Wir haben Camila zu Gast. Camila kommt aus Brasilien und hat uns bereits vom Curitiba erzählt, der Stadt, aus der sie kommt, von ihrem Au-pair-Jahr, das sie hier in Erfurt oder Fieselbach bereits verbracht hat und der Zeit, die jetzt quasi neu auf sie zukommt mit der neuen Aufgabe als Volontärin, als Bundesfreiwilligendienstleistende. Und darüber haben wir bereits gesprochen und haben immer Lieder gespielt, die Camila gerne mag. Und jetzt würde mich mal interessieren, ob diese Zeit hier in Deutschland, dieses Jahr, was jetzt fast um ist und diese Arbeit als Au-pair, als Person, die sich um Kinder kümmert in einer Familie, in der sie vorher noch nie war, die sie vorher nicht kannte, ob diese Zeit eine Veränderung ihrer Persönlichkeit oder ihrer Person mit sich gebracht hat. Also ob sie durch die Zeit hier in Deutschland angefangen hat, anders zu denken oder sich anders zu entwickeln, neue Entscheidungen getroffen hat. Und welche das waren dann am Ende. Eu gostaria de saber se esse tempo que você já passou aqui, esse ano, que estava cheio de impressões, de novidades, de coisas diferentes, desconhecidas, que você não teve antes, que isso fez alguma coisa com a tua personalidade, com os seus pensamentos, com o desenvolvimento do seu ser de Camila.
0: Me mudou completamente.
1: Uau.
0: Essa experiência mudou muito. Primeiro pelas crianças, né? Porque por mais que eu seja uma pessoa muito brincalhona no Brasil com as crianças brasileiras, eu ser uma pessoa brincalhona com crianças alemãs foi totalmente diferente pra mim. Porque eu não tinha muito o idioma pra eu vir com ideias criativas e falar coisas que a gente pode fazer, que a gente pode brincar. Então, eu tive um pouco essa barreira e eu desenvolvi a minha paciência de entender como que a criança funciona. Porque, querendo ou não, eu nunca tive essa convivência num longo período também com crianças. Então, entender como que a criança funciona, desenvolver essa paciência, porque crianças não sabem de nada da vida. Então, os pais, que é o mundo inteiro deles, a gente tem que dar o suporte. Então, eu aprendi muito nisso, de como ser mais sensível, de como ser mais paciente, amorosa. E eu achava que eu era uma pessoa mais carrancuda, mais fechada para sentimento, e com eles eu me senti mais vulnerável, mais sensível. Hoje em dia eu choro muito mais fácil. Hoje em dia eu, qualquer coisa que a neném, tem uma neném na família, que vai fazer 3 anos, qualquer coisa, a gente se tornou muito amigas, e qualquer coisa que ela faz, ou hoje em dia a gente é super amorosa uma com a outra, eu já fico emotiva, eu já fico, ai, que criança linda. E antes eu não tinha muito essa sensibilidade. Eu aprendi a ser mais companheira comigo mesma e a reconhecer as minhas escolhas e também reconhecer que qualquer coisa na vida é possível se a gente coloca trabalho duro, se a gente quer alguma coisa, se a gente faz acontecer, as coisas podem acontecer realmente. E eu me senti orgulhosa por mim mesma de ter tomado essa decisão. E coisas que eu não sentia antes de vir pra cá. Me senti mais vulnerável também por não conhecer muitas coisas. Por exemplo, eu ia no mercado, eu não sabia como funcionava as prateleiras. Então, em algum momento, eu tive que ser paciente comigo de... Você não é burra, é só um país diferente. São coisas diferentes, são culturas diferentes. E eu tive que deixar um pouco das coisas que eu achava que era, como deveria ser, para realmente abrir os meus olhos e ver o que é de fato. E com a minha família também. É uma família muito amorosa e eu reconheci que eu quero isso na minha vida também, uma família e filhos e uma boa companhia para a vida. E eu aprendi muito isso com eles e como eles veem o mundo, como eles construíram a vida deles. E eu acho isso muito bonito. E eu vi isso de perto e presenciei, ajudei também a estar na história deles. Então, isso também me mostrou outra visão de amor e de companheirismo, coisas que eu quero para minha vida, coisas que eu não tinha noção antes, que eu não via da mesma maneira no Brasil, por falta de oportunidade, por não ter experiências assim à minha volta. Me mudou bastante.
1: Eu tô vendo.
0: E a minha mãe também fala que eu me tornei mais madura quando eu ligo para ela. Meu rosto tá mais maduro, minha voz, a postura. E, né, a primeira vez que eu saí de casa foi para outro país. Então, eu tive que criar uma certa independência e maturidade. Ainda me assusto bastante com várias coisas, por não saber de situações de escritórios, de governos e etc. Mas eu tenho que aprender todo dia, né? E todo dia novo para mim.
1: Como todo mundo.
0: Como todo mundo, exatamente. E para mim, na Alemanha, também tem muito isso de todo dia é um presente. E um dia...

0: Das sind alles so Dinge, die sie jetzt so dieser großen Veränderung hat kommen lassen. Finde ich ganz spannend. Wow, molto interessante. Obrigada pra compartilhar isso com a gente.
1: Imagina.
0: E que você falaria pra outras pessoas que estão de dúvida se deveriam ir pra outro país, pra fazer passo pra uma coisa que eles não conhecem? Tem a fama aqui da Alemanha, do povo alemão, que é... O povo alemão não gosta muito de sair da zona de conforto, né? Sempre querem ficar na mesma.
1: Uhum.
0: E eu, pessoalmente, acho que disso resulta também esse mau humor, ou essa atitude fria, esse fechado, né? Que você falaria para uma pessoa dessa que está nesse naipe, mas... Espera a tradução em alemão. Also, ich habe jetzt nochmal abschließend gefragt, was würde sie den Menschen raten, die ihre Komfortzone nur sehr schwer verlassen können und das nicht möchten? Was würde sie denen sagen?
1: Aqui da Alemanha, para os jovens alemães ou pessoas alemães, eu não sei muito o que dizer. Eu acho que você tem que seguir o que seu coração pede para você. Eu desde sempre sabia que eu queria conhecer o mundo. Eu desde sempre sabia que o mundo tinha muitas culturas e variedades, e eu cresci num lar religioso. Então, eu sempre soube que existia outras religiões, outras maneiras de ver o mundo. E o meu mundo não podia ser só a minha cidade. E só pensar no fato de nascer e morrer na mesma cidade, no mesmo lugar, para mim, me deixava um pouco angustiada.
0: Uhum.
1: Então, tem que ser um instinto natural da pessoa querer... se abrir, conhecer outras pessoas, outras culturas, outras religiões, outros paisagens, que a gente não faz ideia de como esse mundo é bonito até a gente sair da nossa cidade e ver como o mundo é bonito e atravessar o oceano. Sim, então siga o seu coração, o que você quer fazer, o desejo que você tem de crescer e evoluir. Eu entendo essa questão dos alemães não quererem sair muito da Alemanha, porque tem muito brasileiro que não quer sair do Brasil. E não tem muito essa curiosidade de ir pro internacional e conhecer outras pessoas. E querem se desenvolver ali na mesma cidade, no mesmo país. E eu entendo isso. Então, são pessoas um pouco sorteadas, essas pessoas viajantes no mundo, que vão para vários lugares e conhecem várias culturas. É uma coisa que a pessoa realmente tem que querer e se abrir para isso e estar disposto. Tem pessoas que são muito apegadas com família e com amigos. E eu entendo isso. A minha irmã, por exemplo, ela é muito apegada à minha mãe e à casa e à mesma cidade. E eu já sou completamente diferente dela. Eu já quero conhecer outras pessoas e entender que eu não preciso ter a mente fechada daquela maneira. Que tem outras formas de ver a mesma situação. Que tem outros tipos de sociedade no mundo e vamos conhecer, então. O mundo é muito grande. Então, tem que ser da pessoa e ela tem que se jogar. Tem que se jogar. Se ninguém depende de você, só vai.
0: Also, sie sagt, dass er immer abhängig ist von dem, was das Herz sagt. Wenn das Herz es nicht sagt, dann ist es auch nicht so. Man soll seinem Herz folgen. Und bei ihr war das so, dass sie schon seitdem sie klein war, gemerkt hat, sie möchte die Welt kennenlernen, sie möchte andere Kulturen kennenlernen, andere Orte sehen, den Ozean überqueren und gucken, was es noch so gibt auf der Welt. Sie ist in einem gläubigen Elternhaus aufgewachsen und hat dadurch aber auch großes Interesse entwickelt für andere Religionen, für andere Glaubensweisen, für neue Wege. Und sie sagt, sie ist einfach dem Gefühl ihres Herzens gefolgt, indem sie dann das Bekannte, ihr Zuhause verlassen hat und einfach sich in das Neue reingestürzt hat. Und wenn man das aber nicht hat, dann ist es auch völlig okay. Also sie sprach zum Beispiel ihre Schwester an, die viel mehr an der Mama dran ist und mit der Mama zusammen ist und das Haus liebt und diese ganze Umgebung, die tägliche gleiche Umgebung, dass sie das braucht und liebt und dass sie deshalb sich sehr von ihrer Schwester unterscheidet, aber dass es ihr Weg ist und der andere ist Camillas Weg. Und so kann man sich trotzdem sehr, sehr gut verstehen. Sie hat ja schon gesagt, sie hat ein super Verhältnis zu ihrer Schwester, aber sehr, sehr verschieden sein. Und genauso würde sie jetzt allen mit auf den Weg geben, die diesen Ruf in sich verspüren, rauszugehen, die Welt kennenzulernen, etwas Neues zu entdecken, zu sehen, wie andere Kulturen leben und Menschen miteinander umgehen in nicht diesem Zuhause, was man kennt, dann soll man losgehen. Dann soll man diesen Weg auf sich nehmen und laufen. Kibong, vielen, vielen Dank.
1: Gerne.
0: Ich würde für heute jetzt erstmal unser Interview beenden. Wir haben viel, viel, viel geredet und wir haben noch ein letztes Lied. Mhm. Und damit würde ich gerne abschließen und dich nochmal fragen, welches Lied das ist. Und mich ganz doll bei dir bedanken und alles, alles Gute wünschen für deinen weiteren Weg. Então, a gente falou muitas coisas bem interessantes, bem legais. E para hoje vamos terminar. Eu agradeço muito a tua presença, todas as tuas palavras que você compartilhou, que você abriu a tua vida, teus pensamentos e tudo para a gente, todo mundo que vai ouvir a gente. Uhum. Que legal isso. Eu gostei muito. E para terminar... Ah, eu desejo tudo de bom para seu futuro.
1: Obrigada.
0: Também.
1: E pra... Obrigada por me convidar também, eu gostei bastante.
0: De nada. E para terminar, a gente tem uma última música que você trouxe, que você gostaria de tocar e que você tem uma ligação com essa música, né?
1: É uma música,
0: né?
1: Muito boa. Uhum. É uma música muito calma, muito boa, uhum. Faz muito sentido em alguns... algumas situações de relacionamento... E eu gosto bastante dela. Eu conheço essa música há muito tempo, desde quando eu era criança, de fato. E ela é muito boa.
0: Also, es ist ein sehr gutes Lied, was sie mitgebracht hat. Und es sagt sehr viele schlaue Dinge über Miteinander, über Beziehungen zueinander. Und sie kennt das Lied schon seit ihrer Kindheit und es begleitet sie in ihrem ganzen Leben. Und deshalb würde sie das gerne teilen, dieses ruhige, langsame Lied, was sie total schön findet. Von wem ist das? De quem é?
1: Essa música, essa versão que vai tocar agora é da Maria Gadu com Caetano Veloso. Grande Caetano Veloso. Uhum. Trem das Onze. Sinceramente, eu não sei o nome do artista original da música. Uhum. Porque é uma música antiga. Mas é uma música muito boa. E eles seguem... O cover que eles fazem da música segue bastante a música original.
0: Also das Lied, was sie mitgebracht hat, ist ein sehr bekanntes, das haben schon viele gesungen, das heißt Train das Onze, also der Zug um 11. Und die Version, die sie mitgebracht hat, ist von Maria Gadu und Caetano Veloso, dem bekannten großen Caetano Veloso. Und sie sagt, dass diese Version des Liedes sehr stark am Original des Liedes dran ist und sie deshalb das ausgewählt hat. Genau, dann danke Camila. Danke, Maria Gadu. Und bis ganz bald. Até mais.
1: Até mais.